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1: I de seguida arribem a les 9, arribem a hora punta i ho fem recordant la música de Sweetbox. 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